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1: 9 horas em ponto.
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0: 10:13.
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0: 10:45.
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1: 11:20.
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4: 11 horas e 56 minutos.
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Está no ar o Madrugada Insônia. Comigo, Wanderson Dallas. Músicas que acompanham a sua noite.

Esse cara que tá tocando violão, o nome dele é João Ferreira. Ele foi o produtor do Acústico Nas Ruas, no Rio de Janeiro. Uma salva de palmas, senhoras e senhores. João Ferreira.

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2: Uma hora em ponto.
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1: Mais 1h47.
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1: Essa música aqui é do Nando Reis, chama All Star. Ele compôs pra mim na época que a gente ficou super amigo, há uns anos atrás, uns 3 anos atrás. Eu tenho muito orgulho, assim, ele gravou no disco dele e eu vou tocar aqui agora pra vocês. All Star é porque eu gosto de usar aquele tênis baiaba, All Star azul marinho, que é o meu preferido.

0: Obrigado.
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0: pequena parada e logo mais tem mais música na madrugada.
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4: 2:41.
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1: Pini Ribeiro, João Baroni, Herbert Viana.

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3: 3 horas e 34 minutos.
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3: 4:23.
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Olá, meu irmão e minha irmã, quero convidar você a rezar comigo hoje esse terço glorioso. Vamos contemplar os mistérios gloriosos de Jesus. O terço, essa oração tão importante, a qual Nossa Senhora nos pede tanto, quero convidar você a rezar comigo, com fé, com devoção. É um terço de vitória na sua vida. Vamos contemplar as vitórias de Deus sobre todo o mal. Em nome do Pai, e do Filho, e do Espírito Santo. Amém. Creio em Deus Pai Todo-Poderoso, Criador do céu e da terra, e em Jesus Cristo, seu único Filho, nosso Senhor, que foi concebido pelo poder do Espírito Santo, nasceu da Virgem Maria, padeceu sob Pôncio Pilatos, foi crucificado, morto e sepultado, desceu à mansão dos mortos, ressuscitou ao terceiro dia, subiu aos céus, está sentado à direita de Deus Pai Todo-Poderoso, de onde há de vir a julgar os vivos e os mortos. Creio no Espírito Santo, na Santa Igreja Católica, na comunhão dos santos, na remissão dos pecados, na ressurreição da carne e na vida eterna. Amém. Pai nosso que estais nos céus, santificado seja o vosso nome, venha a nós o vosso reino, seja feita a vossa vontade, assim na terra como no céu. O pão nosso de cada dia nos dai hoje. Perdoai as nossas ofensas, assim como nós perdoamos a quem nos tem ofendido. E não nos deixeis cair em tentação, mas livrai-nos do mal. Amém. Ave Maria, cheia de graça, o Senhor é convosco. Bendita sois vós entre as mulheres, e bendito é o fruto do vosso ventre, Jesus. Santa Maria, Mãe de Deus, rogai por nós, pecadores, agora e na hora de nossa morte. Amém. Ave Maria, cheia de graça, o Senhor é convosco. Bendita sois vós entre as mulheres, e bendito é o fruto do vosso ventre, Jesus. Santa Maria, Mãe de Deus, rogai por nós, pecadores, agora e na hora de nossa morte. Amém. Ave Maria, cheia de graça, o Senhor é convosco. Bendita sois vós entre as mulheres, e bendito é o fruto do vosso ventre, Jesus. Santa Maria, Mãe de Deus, rogai por nós, pecadores, agora e na hora de nossa morte. Amém. Glória ao Pai, ao Filho e ao Espírito Santo. Como era no princípio, agora e sempre. Amém. Primeiro mistério glorioso. Nós contemplamos a ressurreição de nosso Senhor Jesus Cristo. Veja, meu irmão e minha irmã, o mal perdeu, o mal foi derrotado. A cruz, o sofrimento, a dor chegaram ao fim. Jesus ressuscitou, nos salvou. Abriu as portas do paraíso para nós. E veja, Cristo ressuscitando, está ressuscitando todos nós, está ressuscitando toda a criação. Uma nova criação está surgindo. Se a primeira criação tinha sido destruída pelo pecado, agora em Cristo, uma nova geração surge, uma nova criação se inaugura. Vamos contemplar com muita força, com muita fé, a nossa vitória. Jesus ressuscitou. Como Paulo diz, se Cristo não tivesse ressuscitado, vã seria a nossa fé. Rezemos com amor, com devoção. Pai nosso, que estais nos céus, santificado seja o vosso nome, venha a nós o vosso reino. Seja feita a vossa vontade, assim na terra como no céu. O pão nosso de cada dia nos dai hoje, perdoai as nossas ofensas, assim como nós perdoamos a quem nos tem ofendido, e não nos deixeis cair em tentação, mas livrai-nos do mal. Amém. Ave Maria, cheia de graça, o Senhor é convosco. Bendita sois vós entre as mulheres. E bendito é o fruto do vosso ventre, Jesus. Santa Maria, Mãe de Deus, rogai por nós, pecadores, agora e na hora de nossa morte. Amém. Ave Maria, cheia de graça, o Senhor é convosco. Bendita sois vós entre as mulheres. E bendito é o fruto do vosso ventre, Jesus. Santa Maria, Mãe de Deus, rogai por nós, pecadores, agora e na hora de nossa morte. Amém. Ave Maria, cheia de graça, o Senhor é convosco. Bendita sois vós entre as mulheres, e bendito é o fruto do vosso ventre, Jesus. Santa Maria, Mãe de Deus, rogai por nós, pecadores, agora e na hora de nossa morte. Amém. Ave Maria, cheia de graça, o Senhor é convosco. Bendita sois vós entre as mulheres, e bendito é o fruto do vosso ventre, Jesus. Santa Maria, Mãe de Deus, rogai por nós, pecadores, agora e na hora de nossa morte. Amém.
Ave Maria, cheia de graça, o Senhor é convosco. Bendita sois vós entre as mulheres. E bendito é o fruto do vosso ventre, Jesus. Santa Maria, Mãe de Deus, rogai por nós, pecadores, agora e na hora de nossa morte. Amém. Ave Maria, cheia de graça, o Senhor é convosco. Bendita sois vós entre as mulheres e bendito é o fruto do vosso ventre, Jesus. Santa Maria, Mãe de Deus, rogai por nós, pecadores, agora e na hora de nossa morte. Amém. Ave Maria, cheia de graça, o Senhor é convosco. Bendita sois vós entre as mulheres e bendito é o fruto

Ave Maria, cheia de graça, o Senhor é convosco. Bendita sois vós entre as mulheres e bendito é o fruto do vosso ventre, Jesus. Santa Maria, Mãe de Deus, rogai por nós, pecadores, agora e na hora de nossa morte. Amém. Glória ao Pai, ao Filho e ao Espírito Santo, como era no princípio, agora e sempre. Amém. Ó meu Jesus, perdoai-me e livrai-me do fogo do inferno. Levai as almas todas para o céu e socorrei principalmente as que mais precisarem da vossa misericórdia. Nossa Senhora do Carmo, rogai por nós. São Miguel Arcanjo, rogai por nós. Segundo mistério glorioso, nós contemplamos a ascensão de Jesus. Jesus sobe aos céus. Precisou nos deixar. Os discípulos já começam a sentir saudade, até certa tristeza, porque o Mestre os deixa. Mas Jesus sobe dizendo: eu vou, mas vou enviar sobre vocês o Paráclito. Vou derramar sobre vocês o Espírito Santo. E disse para nós: eu estarei com vocês todos os dias até os fins dos tempos. Irmão e irmã, Jesus está com você, Jesus está comigo sempre. Ele teve que subir aos céus para abrir as portas do paraíso para nós. Agora, Ele disse que foi preparar para nós um lugar. Vou, porque eu vou preparar para vocês um lugar, porque eu quero que aonde eu estou, vocês também estejam. Rezemos com muito amor, com muito carinho, este mistério. Pai nosso que estais nos céus, santificado seja o vosso nome. Venha a nós o vosso reino. Seja feita a vossa vontade, assim na terra como no céu. O pão nosso de cada dia nos dai hoje. Perdoai as nossas ofensas, assim como nós perdoamos a quem nos tem ofendido. E não nos deixeis cair em tentação, mas livrai-nos do mal. Amém. Ave Maria, cheia de graça, o Senhor é convosco. Bendita sois vós entre as mulheres. E bendito é o fruto do vosso ventre, Jesus. Santa Maria, Mãe de Deus, rogai por nós, pecadores, agora e na hora de nossa morte. Amém. Ave Maria, cheia de graça, o Senhor é convosco. Bendita sois vós entre as mulheres e bendito é o fruto do vosso ventre, Jesus. Santa Maria, Mãe de Deus, rogai por nós, pecadores, agora e na hora de nossa morte. Amém. Ave Maria, cheia de graça, o Senhor é convosco. Bendita sois vós entre as mulheres e bendito é o fruto do vosso ventre, Jesus. Santa Maria, Mãe de Deus, rogai por nós, pecadores, agora e na hora de nossa morte. Amém. Ave Maria, cheia de graça, o Senhor é convosco. Bendita sois vós entre as mulheres e bendito é o fruto do vosso ventre, Jesus. Santa Maria, Mãe de Deus, rogai por nós, pecadores, agora e na hora de nossa morte. Amém. Ave Maria, cheia de graça, o Senhor é convosco. Bendita sois vós entre as mulheres. E bendito é o fruto do vosso ventre, Jesus. Santa Maria, Mãe de Deus, rogai por nós, pecadores, agora e na hora de nossa morte. Amém. Ave Maria, cheia de graça, o Senhor é convosco. Bendita sois vós entre as mulheres. E bendito é o fruto do vosso ventre, Jesus. Santa Maria, Mãe de Deus, rogai por nós, pecadores, agora e na hora de nossa morte. Amém. Ave Maria, cheia de graça, o Senhor é convosco. Bendita sois vós entre as mulheres. E bendito é o fruto do vosso ventre, Jesus. Santa Maria, Mãe de Deus, rogai por nós, pecadores, agora e na hora de nossa morte. Amém. Ave Maria, cheia de graça, o Senhor é convosco. Bendita sois vós entre as mulheres. E bendito é o fruto do vosso ventre, Jesus. Santa Maria, Mãe de Deus, rogai por nós, pecadores, agora e na hora de nossa morte. Amém. Ave Maria, cheia de graça, o Senhor é convosco. Bendita sois vós entre as mulheres e bendito é o fruto do vosso ventre, Jesus. Santa Maria, Mãe de Deus, rogai por nós, pecadores, agora e na hora de nossa morte. Amém. Ave Maria, cheia de graça, o Senhor é convosco. Bendita sois vós entre as mulheres e bendito é o fruto do vosso ventre, Jesus. Santa Maria, Mãe de Deus, rogai por nós, pecadores, agora e na hora de nossa morte. Amém. Glória ao Pai, ao Filho e ao Espírito Santo, como era no princípio, agora e sempre. Amém. Ó meu Jesus, perdoai-me, livrai-me do fogo do inferno. Levai as almas todas para o céu e socorrei principalmente as que mais precisarem da vossa misericórdia. Ó Maria concebida sem pecado original, rogai por nós. Nossa Senhora do Carmo, rogai por nós.

São Padre Pio, rogai por nós. Terceiro mistério glorioso. Nós contemplamos a vinda do Espírito Santo sobre os apóstolos. Jesus disse: vocês não estarão só, eu vou enviar o Espírito Santo. Irmãos e irmãs, sem o Espírito Santo nós não conseguiríamos nada. Sem o Espírito Santo nós não conseguiríamos seguir Jesus, fazer nada. Mas Jesus derramou sobre a igreja. Jesus derramou sobre os apóstolos e na pessoa deles, sobre toda a humanidade, sobre toda a igreja. Todo aquele que abrir o coração recebe força do alto, recebe o Espírito Santo. Que neste mistério você possa pedir: vem, vem, Espírito Santo, e encha-me. Pai nosso que estais nos céus, santificado seja o vosso nome. Venha a nós o vosso reino, seja feita a vossa vontade, assim na terra como no céu. O pão nosso de cada dia nos dai hoje. Perdoai as nossas ofensas, assim como nós perdoamos a quem nos tem ofendido. E não nos deixeis cair em tentação, mas livrai-nos do mal. Amém. Ave Maria, cheia de graça, o Senhor é convosco. Bendita sois vós entre as mulheres e bendito é o fruto do vosso ventre, Jesus. Santa Maria, Mãe de Deus, rogai por nós, pecadores, agora e na hora de nossa morte. Amém. Ave Maria, cheia de graça, o Senhor é convosco. Bendita sois vós entre as mulheres e bendito é o fruto do vosso ventre, Jesus. Santa Maria, Mãe de Deus, rogai por nós, pecadores, agora e na hora de nossa morte. Amém. Ave Maria, cheia de graça, o Senhor é convosco. Bendita sois vós entre as mulheres e bendito é o fruto do vosso ventre, Jesus. Santa Maria, Mãe de Deus, rogai por nós, pecadores, agora e na hora de nossa morte. Amém. Ave Maria, cheia de graça, o Senhor é convosco. Bendita sois vós entre as mulheres e bendito é o fruto do vosso ventre, Jesus. Santa Maria, Mãe de Deus, rogai por nós, pecadores, agora e na hora de nossa morte. Amém. Ave Maria, cheia de graça, o Senhor é convosco. Bendita sois vós entre as mulheres e bendito é o fruto do vosso ventre, Jesus. Santa Maria, Mãe de Deus, rogai por nós, pecadores, agora e na hora de nossa morte. Amém. Ave Maria, cheia de graça, o Senhor é convosco. Bendita sois vós entre as mulheres e bendito é o fruto do vosso ventre, Jesus. Santa Maria, Mãe de Deus, rogai por nós, pecadores, agora e na hora de nossa morte. Amém. Ave Maria, cheia de graça, o Senhor é convosco. Bendita sois vós entre as mulheres e bendito é o fruto do vosso ventre, Jesus. Santa Maria, Mãe de Deus, rogai por nós, pecadores, agora e na hora de nossa morte. Amém. Ave Maria, cheia de graça, o Senhor é convosco. Bendita sois vós entre as mulheres e bendito é o fruto do vosso ventre, Jesus. Santa Maria, Mãe de Deus, rogai por nós, pecadores, agora e na hora de nossa morte. Amém. Ave Maria, cheia de graça, o Senhor é convosco. Bendita sois vós entre as mulheres e bendito é o fruto do vosso ventre, Jesus. Santa Maria, Mãe de Deus, rogai por nós, pecadores, agora e na hora de nossa morte. Amém. Ave Maria, cheia de graça, o Senhor é convosco. Bendita sois vós entre as mulheres e bendito é o fruto do vosso ventre, Jesus. Santa Maria, Mãe de Deus, rogai por nós, pecadores, agora e na hora de nossa morte. Amém. Glória ao Pai, ao Filho e ao Espírito Santo, como era no princípio, agora e sempre. Amém. Ó meu Jesus, perdoai-me, livrai-me do fogo do inferno. Levai as almas todas para o céu e socorrei principalmente as que mais precisarem da vossa misericórdia. Nossa Senhora do Carmo, rogai por nós. São Miguel Arcanjo, rogai por nós. Quarto mistério glorioso. Nós contemplamos a assunção de Nossa Senhora aos céus. Ela é levada pelos anjos. Aquela que não experimentou o pecado, nasce sem pecado, vive sem pecado, morre sem pecado, não poderia experimentar, viver o salário do pecado. E o salário do pecado é a morte. Nossa Senhora não morre, é assunta aos céus. Peçamos a sua intercessão. Ela está no céu, agora, intercedendo por mim, intercedendo por você. Pai nosso, que estais nos céus, santificado seja o vosso nome, venha a nós o vosso reino.
Seja feita a vossa vontade, assim na terra como no céu. O pão nosso de cada dia nos dai hoje. Perdoai as nossas ofensas, assim como nós perdoamos a quem nos tem ofendido, e não nos deixeis cair em tentação, mas livrai-nos do mal. Amém. Ave Maria, cheia de graça, o Senhor é convosco, bendita sois vós entre as mulheres, e bendito é o fruto do vosso ventre, Jesus. Santa Maria, Mãe de Deus, rogai por nós, pecadores, agora e na hora de nossa morte. Amém. Ave Maria, cheia de graça, o Senhor é convosco, bendita sois vós entre as mulheres, e bendito é o fruto do vosso ventre, Jesus. Santa Maria, Mãe de Deus, rogai por nós, pecadores, agora e na hora de nossa morte. Amém. Ave Maria, cheia de graça, o Senhor é convosco. Bendita sois vós entre as mulheres, e bendito é o fruto do vosso ventre, Jesus. Santa Maria, Mãe de Deus, rogai por nós, pecadores, agora e na hora de nossa morte. Amém. Ave Maria, cheia de graça, o Senhor é convosco. Bendita sois vós entre as mulheres, e bendito é o fruto do vosso ventre, Jesus. Santa Maria, Mãe de Deus, rogai por nós, pecadores, agora e na hora de nossa morte. Amém. Ave Maria, cheia de graça, o Senhor é convosco. Bendita sois vós entre as mulheres, e bendito é o fruto do vosso ventre, Jesus. Santa Maria, Mãe de Deus, rogai por nós, pecadores, agora e na hora de nossa morte. Amém. Ave Maria, cheia de graça, o Senhor é convosco. Bendita sois vós entre as mulheres, e bendito é o fruto do vosso ventre, Jesus. Santa Maria, Mãe de Deus, rogai por nós, pecadores, agora e na hora de nossa morte. Amém. Ave Maria, cheia de graça, o Senhor é convosco. Bendita sois vós entre as mulheres, e bendito é o fruto do vosso ventre, Jesus. Santa Maria, Mãe de Deus, rogai por nós, pecadores, agora e na hora de nossa morte. Amém. Ave Maria, cheia de graça, o Senhor é convosco. Bendita sois vós entre as mulheres, e bendito é o fruto do vosso ventre, Jesus. Santa Maria, Mãe de Deus, rogai por nós, pecadores, agora e na hora de nossa morte. Amém. Ave Maria, cheia de graça, o Senhor é convosco. Bendita sois vós entre as mulheres, e bendito é o fruto do vosso ventre, Jesus. Santa Maria, Mãe de Deus, rogai por nós, pecadores, agora e na hora de nossa morte. Amém. Ave Maria, cheia de graça, o Senhor é convosco. Bendita sois vós entre as mulheres, e bendito é o fruto do vosso ventre, Jesus. Santa Maria, Mãe de Deus, rogai por nós, pecadores, agora e na hora de nossa morte. Amém. Glória ao Pai, ao Filho e ao Espírito Santo, como era no princípio, agora e sempre. Amém. Ó meu Jesus, perdoai-me, livrai-me do fogo do inferno, levai as almas todas para o céu e socorrei principalmente as que mais precisarem da vossa misericórdia. Nossa Senhora do Carmo, rogai por nós. Santa Teresinha do Menino Jesus, rogai por nós. Quinto e último mistério glorioso. Nós contemplamos a coroação de Nossa Senhora no céu como Rainha de todos os anjos e santos. Deus a elevou acima de todos eles, porque ela é a Mãe do Salvador. Ela deu à luz o Salvador e agora ela recebe toda a honra devida a este mérito de ser a Mãe do Senhor. Confie na sua intercessão. Você que está precisando, claro que nós pedimos a todos os santos, nós pedimos a ajuda dos anjos, mas Nossa Senhora está acima de todos eles. Nunca se esqueça, ela é a nossa intercessora no céu. Pai nosso, que estais nos céus, santificado seja o vosso nome. Venha a nós o vosso reino, seja feita a vossa vontade, assim na terra como no céu. O pão nosso de cada dia nos dai hoje, perdoai as nossas ofensas, assim como nós perdoamos a quem nos tem ofendido, e não nos deixeis cair em tentação, mas livrai-nos do mal. Amém. Ave Maria, cheia de graça, o Senhor é convosco. Bendita sois vós entre as mulheres, e bendito é o fruto do vosso ventre, Jesus. Santa Maria, Mãe de Deus, rogai por nós, pecadores, agora e na hora de nossa morte. Amém. Ave Maria, cheia de graça, o Senhor é convosco. Bendita sois vós entre as mulheres, e bendito é o fruto do vosso ventre, Jesus. Santa Maria, Mãe de Deus, rogai por nós, pecadores, agora e na hora de nossa morte. Amém. Ave Maria, cheia de graça, o Senhor é convosco. Bendita sois vós entre as mulheres, e bendito é o fruto do vosso ventre, Jesus. Santa Maria, Mãe de Deus, rogai por nós, pecadores,
agora e na hora de nossa morte. Amém. Ave Maria, cheia de graça, o Senhor é convosco, bendita sois vós entre as mulheres, e bendito é o fruto do vosso ventre, Jesus. Santa Maria, Mãe de Deus, rogai por nós, pecadores, agora e na hora de nossa morte. Amém. Ave Maria, cheia de graça, o Senhor é convosco, bendita sois vós entre as mulheres, e bendito é o fruto do vosso ventre, Jesus. Santa Maria, Mãe de Deus, rogai por nós, pecadores, agora e na hora de nossa morte. Amém. Ave Maria, cheia de graça, o Senhor é convosco. Bendita sois vós entre as mulheres, e bendito é o fruto do vosso ventre, Jesus. Santa Maria, Mãe de Deus, rogai por nós, pecadores, agora e na hora de nossa morte. Amém. Ave Maria, cheia de graça, o Senhor é convosco. Bendita sois vós entre as mulheres, e bendito é o fruto do vosso ventre, Jesus. Santa Maria, Mãe de Deus, rogai por nós, pecadores, agora e na hora de nossa morte. Amém. Ave Maria, cheia de graça, o Senhor é convosco. Bendita sois vós entre as mulheres, e bendito é o fruto do vosso ventre, Jesus. Santa Maria, Mãe de Deus, rogai por nós, pecadores, agora e na hora de nossa morte. Amém. Ave Maria, cheia de graça, o Senhor é convosco. Bendita sois vós entre as mulheres, e bendito é o fruto do vosso ventre, Jesus. Santa Maria, Mãe de Deus, rogai por nós, pecadores, agora e na hora de nossa morte. Amém. Ave Maria, cheia de graça, o Senhor é convosco. Bendita sois vós entre as mulheres, e bendito é o fruto do vosso ventre, Jesus. Santa Maria, Mãe de Deus, rogai por nós, pecadores, agora e na hora de nossa morte. Amém. Glória ao Pai, ao Filho e ao Espírito Santo, como era no princípio, agora e sempre. Amém. Ó meu Jesus, perdoai-me, livrai-me do fogo do inferno, levai as almas todas para o céu e socorrei principalmente as que mais precisarem da vossa misericórdia. Nossa Senhora do Carmo, rogai por nós. São José, rogai por nós. Infinitas graças vos damos, soberana Rainha, pelos benefícios que todos os dias recebemos de vossas mãos liberais. Dignai-vos agora e para sempre tomar-nos debaixo do vosso poderoso amparo. E para mais vos implorar, vos agradecer, vos saudamos com uma salve, Rainha. Salve, Rainha, Mãe de Misericórdia, vida, doçura e esperança a nossa salve. A vós bradamos, os degredados filhos de Eva, a vós suspirando, gemendo e chorando neste vale de lágrimas. Eia, pois, advogada nossa, esses vossos olhos misericordiosos a nos volvei. E depois deste desterro, mostrai-nos Jesus. Bendito é o fruto do teu ventre, ó clemente, ó piedosa. Ó doce sempre Virgem Maria, rogai por nós, Santa Mãe de Deus, para que sejamos dignos das promessas de Cristo. Amém. Foi uma alegria imensa rezar com você este terço. Que Deus te abençoe. Em nome do Pai, e do Filho, e do Espírito Santo. Amém.

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Comigo, Wanderson Dallas. 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

Esse cara que tá tocando violão, o nome dele é João Ferreira. Ele foi o produtor do Acústico Nas Ruas no Rio de Janeiro. Uma salva de palmas, senhoras e senhores. João Ferreira.

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2: Cinco horas em ponto.
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5: Olha só o Retro Music de volta no seu rádio. Vamos seguindo por aqui com essa sonzeira pra fazer o clima e a trilha sonora de onde quer que você esteja.

0: Obrigada, amiga.
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0: Mano Batidão!
1: E Guilherme Benuto! Obrigado, gente.
2: Obrigado, gente.
3: Senhoras
2: coisa
3: e senhores, uma salva de palmas só Guilherme Benuto.
0: Muito obrigado.
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0: Salve, rapaziada! Esse é o Retro Music que chega ao seu destino final. Foi muito bom estar junto com você, compartilhar bons momentos e tocar um som da hora, né? Até o nosso próximo encontro. Muito obrigado, eu, Ramos Neto, em nome de toda a equipe aqui do Retro Music. Convido você para ficar junto com a gente no nosso próximo programa. Tchau, pessoal. Até lá!
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4: Cinco horas e 29 minutos.
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0: Pois muito bem, prontinho. Voltamos com o Retro Music, que tem sonzeira pintando no seu rádio. A partir de agora, a gente continua com o melhor clássico de músicas pra você.

0: Sensacional.
1: Aninha, muito obrigado, viu?
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0: Nem sempre o que a gente quer é o melhor pra gente.
1: Mano, bate.
2: Senhoras e senhores.

Tá bom demais!

0: Maravilha!
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0: Retro Music, um salve pra toda a galera que tá aí com essa sonzeira, comendo solta e acompanhando a nossa programação, curtindo, comentando e compartilhando com todo mundo que quer bem pra curtir o melhor som. Daqui a pouquinho a gente volta pra continuar com Retro Music.
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5: Cinco horas e 57 minutos.
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0: Retro Music tá de volta no seu rádio. Salve, salve, galera. Muito obrigado pela companhia, pela parceria de Rádio Ligado, fazendo do Retro Music o melhor programa de variedades musicais do rádio.

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0: Muito obrigado. Obrigado, BC. Obrigado, Camboriú.
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3: Seis horas e 23 minutos.
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1: Ô pessoal, tá tudo bem com vocês? Olha mais um Retro Music chegando no seu rádio. Tudo bem aí? Firmeza, turma? Eu sou Ramos Neto, tamo junto por aqui, começando o melhor programa de música de todos os tempos do rádio. A gente vai viajar no som da boa música e eu conto com a sua companhia. Ó, ótimas energias pra você, que o seu dia seja simplesmente incrível, maravilhoso e que coisas boas aconteçam. É a energia positiva que a gente quer e a energia boa que a gente traz a partir do Retro Music que está no ar.

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0: Retro Music, uma surpresa diferente e muita emoção. Pelas ondas da música, o melhor programa, a melhor sonzeira, para onde quer que você esteja, no fone de ouvido, no carro, no trampo, ou mesmo em casa, de boa, acompanhando o nosso programa. Daqui a pouquinho tem mais sonzão para você.
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4: Seis horas e 56 minutos.
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0: Olha só, o Retro Music de volta no seu rádio. Vamos seguindo por aqui com essa sonzeira para fazer o clima e a trilha sonora de onde quer que você esteja.

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3: Estamos chegando aqui ao final de mais o programa Clássicos do Rei e nós então vamos agradecendo pela sua companhia, sua audiência e trazendo mais uma para você aqui do Rei, tá bom? Último no telefone. E ligações telefônicas, o Rei estabeleceu a regra rígida de sempre dar a palavra final e desligar o celular por último. Bom, quero agradecer a sua companhia, a sua audiência e dizer que foi um prazer estar com você e no próximo final de semana nós estaremos aqui com o programa Clássicos do Rei. Obrigado pela audiência, grande abraço e até semana que vem.
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0: 7:16.
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0: Sete horas e 20 minutos.
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7: Programa Clássicos do Rei de volta aqui na sua programação, abraçando todos os ouvintes, amigos que estão aí ligados nessa emissora, ouvindo aqui os grandes clássicos do Rei Roberto Carlos. Você sabia que o Rei Roberto Carlos, ele evita o número 13? Pois é. O cantor evita ao máximo situações ligadas a este número em sua rotina pessoal. A crença das portas e escadas, ele acredita também que sair pela mesma porta que entrou traz azar ou significa retroceder. Os locais que ele frequenta costuma precisar de duas saídas planejadas. Ele também nunca passa por baixo de escadas. Esse é o Rei Roberto Carlos, esse é o programa Clássicos do Rei.
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2: 7:34.
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5: Estamos de volta aqui na programação da sua rádio com o Clássicos do Rei, o programa que toca as músicas do Roberto Carlos. A versão a cores, você sabia que o Roberto Carlos não gosta das cores marrom e roxo? Pois é, ele prioriza quase exclusivamente roupas nas cores azul e branco. Em 1992, ele recusou a cantar com a apresentadora Xuxa porque ela usava um figurino preto e roxo. Esse é o Clássicos do Rei, reunindo canções do Rei Roberto Carlos para você. Vamos ouvir?
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0: Aquele momento maravilhoso de você com certeza ouvir aqui na sua rádio o programa Clássicos do Rei. Seja muito bem-vindo. Tô com você a partir de agora, durante uma hora, as músicas do Rei Roberto Carlos reunidas aqui para você que tá com a gente nesse momento, tá bom? E nós já começamos com a primeira de hoje aqui do programa Clássicos do Rei de hoje, desse final de semana. Vem comigo, aumenta o volume, Clássico do Rei está no ar.
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2: Oi galera, e aí, tudo bem com vocês? Está começando o programa Amado Batista. É isso mesmo, somente músicas da voz do mais amado do Brasil aqui na nossa programação a partir de agora. E aí, tá preparado? Tá preparada? Estamos começando. Eu sou a Jéssica Souza e tô contigo a partir de agora.

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Que bom que você continua ligadinho com a gente, curtindo o programa Amado Batista. Você está na melhor sintonia do seu rádio. Programa Amado Batista no ar e seguindo junto com você. Tocando pra ti agora a canção Acorde Amor.

0: Gente, o programa Amado Batista vai fazer uma pequena pausa, tá bom? Vai dar nem tempo de você sentir falta. A gente já volta para trazer mais canções com o mais amado do Brasil. Não sai daí, eu volto já.
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2: 8 horas e 33 minutos.

Já estamos de volta aqui no programa Amado Batista. Que bom que você continua aí na sintonia. Vamos curtir mais canções com o mais amado do Brasil? Essa voz é inesquecível. Vamos lá acompanhar mais músicas.

bom contar com a tua companhia aqui no programa Amado Batista, tocando só as melhores dessa voz inesquecível e inconfundível, Amado Batista. E ele continua cantando pra gente. A canção da vez tá chegando. Estou só.

Nasceu em Divinópolis, em Goiás, no dia 17 de fevereiro de 1951. Olha só, mais uma coisa para você saber sobre o Amado Batista. Vamos curtir agora mais uma canção. Filho.

chegou a hora mais triste do programa. A hora que o programa termina. Oh, minha gente, o programa Amado Batista tá ficando por aqui. Eu agradeço por tua companhia, pelo teu carinho de sempre, por ter ficado comigo até o finalzinho do programa. Um bom fim de semana pra você. Tchau, tchau.

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3: 9:03.
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1: E assim, meus queridos amigos e amigas forrozeiros, chegamos ao fim de mais uma jornada cheia de música, emoção e muita animação aqui na Estação do Forró. Até o próximo fim de semana.
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9: 9:31.
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1: 10 horas em ponto.

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4: Vamos embora, menino. Vamos embora, chegamos de novo. Gente, vocês sabem que hoje em dia acaba que não vai em casa direito com a mulher já mete um negócio na cabeça dele, né? E você sabe que um rapaz lá perto de casa, ele disse: rapaz, Luciano, o que é que eu faço, pelo amor de Deus? Porque eu acho que minha mulher vai me trair. Porque a ferramenta não está mais funcionando quando funcionava antigamente. Antigamente era uma metralhadora. Hoje não tá funcionando que nem um 22. Eu disse: rapaz, como... Não, rapaz, faça o seguinte, vá lá num doutor, que tem um doutor lá que é muito bom no hospital do SUS, né? Ele disse: teste comigo então que eu vou lá. Chegou lá no doutor, ele disse: doutor, eu quero aquele remédio que... Olhou para um lado, olhou para o outro, disse: aquele remédio que... Sabe? Eu disse: não, meu filho, diga logo depressa. Ele disse: aquele remédio, homem, aquele remédio assim que o negócio vai. Ele disse: ah, já sei, aquele azulzinho, né? Ele disse: é esse mesmo. Ele disse: olha, eu estou fazendo um experimento aqui, e esses remédios aqui são novos, vão sair agora a pouco, viu? Daqui a pouquinho ela está saindo. Agora eu vou fazer o seguinte, eu vou lhe dar, porque a gente está testando. Então você tome um comprimido desse, tinha quatro. Aí ele pegou e viu aquele negócio cortado no meio. Ele disse: pode deixar então, doutor, que o negócio vai dar serviço. Ele disse: não, é tiro e queda, só tome um, pelo amor de Deus. Ele disse: deixa comigo. Chegando em casa, gente, ele disse: eu vou tomar logo dois de uma vez, tô nem aí, né? Tomou dois, rapaz, com aquela água. De repente, deu uma disenteria nesse homem. Rapaz, aquele homem parecia um jato d'água. Ele tava andando com o fundo lá embaixo já. Foi no banheiro, se limpou, rapaz. Quando chegou, de repente, aquele negócio já... Fua! Parecia um facão, mano. Aquele facão já ficou preparado, ele disse: mulher, cadê você? A mulher já tava no quarto esperando ele. Gente, ele pegou, ele tome chilepe, chilepe, chilepe, chilepe, chilepo. Menina, aquela mulher não aguentava mais. Tome-lhe, tome-lhe, tome-lhe, tome-lhe, tome-lhe, tome-lhe, tome-lhe, tome-lhe, tome-lhe, tome-lhe. E tome-lhe. De repente, rapaz, a mulher não aguentou mais. Ela correu na carreira. Ele pegou o cachorro que tava lá do lado e tome-lhe, tome-lhe, tome-lhe, tome-lhe, tome-lhe, tome-lhe, tome-lhe. Rapaz, o cachorro abriu na outra carreira pro outro lado. O gatinho que tava no banco, ele tome-lhe, tome-lhe, tome-lhe, tome-lhe, tome-lhe, tome-lhe, tome-lhe, tome-lhe, tome-lhe, tome-lhe. Foi embora vazando. De repente, todo mundo abriu da casa. Ele ficou sozinho. Ele disse: doutor, pelo amor de Deus, o negócio aqui, homem, não baixa mais não, pelo amor de Deus, o que é que eu vou fazer? Ô, doutor, se acalme, meu filho, se acalme. Vá dentro da, lá na geladeira, e pegue uma coisa gelada e coloque no bicho, né? Coloque no bicho que de repente ele vai ficar pra baixo, né? De repente o cara foi lá desesperado, chegou, abriu a geladeira, gente, ele não viu nada gelado, pegou aquelas caixinhas de leite, abriu e colocou o bicho lá dentro. De repente o pai da menina tava entrando pra pegar um refrigerante, quando olha aquele menino com um litro de leite, ele fez: menina, corre pelo amor de Deus que o bicho tá recarregando a arma de novo.
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6: Dez horas e 18 minutos.
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4: 10:32.
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2: 11 horas e 1 minuto.
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2: 11 horas e 1 minutos.
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1: 11 horas e 13 minutos. 11 horas e 13 minutos.
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1: Vamos embora, menino. Vamos embora, chegamos de novo. Gente, vocês sabem que hoje em dia acaba que não vai em casa direito com a mulher já mete um negócio na cabeça dele, né? E você sabe que um rapaz lá perto de casa, ele disse: rapaz, Luciano, o que é que eu faço, pelo amor de Deus? Porque eu acho que minha mulher vai me trair. Porque a ferramenta não está mais funcionando quando funcionava antigamente. Antigamente era uma metralhadora. Hoje não está funcionando que nem um 22. Eu disse: rapaz, não, rapaz, faça o seguinte, vá lá num doutor, que tem um doutor lá que é muito bom no hospital do SUS, né? Ele disse: teste comigo então que eu vou lá. Chegou lá no doutor, ele disse: doutor, eu quero aquele remédio que... Olhou para um lado, olhou para o outro, disse: aquele remédio que... Sabe? Disse: não, meu filho, diga logo depressa. Ele disse: aquele remédio, homem, aquele remédio assim que o negócio vai. Ele disse: ah, já sei, aquele azulzinho, né? Ele disse: é esse mesmo. Ele disse: olha, eu estou fazendo um experimento aqui, e esses remédios aqui são novos, vão sair agora a pouco, viu? Daqui a pouquinho ela está saindo. Agora eu vou fazer o seguinte, eu vou lhe dar, porque a gente está testando. Então você tome um comprimido desse, tinha quatro. Aí ele pegou e viu aquele negócio cortado no meio. Ele disse: pode deixar então, doutor, que o negócio vai dar serviço. Ele disse: não, é tiro e queda, só tome um, pelo amor de Deus. Ele disse: deixa comigo. Chegando em casa, gente, ele disse: eu vou tomar logo dois de uma vez, tô nem aí. Tomou dois, rapaz, com aquela água. De repente, deu uma disenteria nesse homem. Rapaz, aquele homem parecia um jato d'água. Ele tava andando com o fundo lá embaixo já. Foi no banheiro, se limpou, rapaz. Quando chegou, de repente, aquele negócio já... Parecia um facão, mano. Aquele facão já ficou preparado. Ele disse: mulher, cadê você? A mulher já tava no quarto esperando ele. Gente, ele pegou, ele tome chilepe, chilepe, chilepe, chilepe, chilepo. Menina, aquela mulher não aguentava mais. Tome-lhe, tome-lhe, tome-lhe, tome-lhe, tome-lhe, tome-lhe, tome-lhe, tome-lhe, tome-lhe, tome-lhe. E tome-lhe. De repente, rapaz, a mulher não aguentou mais. Ela correu na carreira. Ele pegou o cachorro que tava lá do lado e tome-lhe, tome-lhe, tome-lhe, tome-lhe, tome-lhe, tome-lhe, tome-lhe. Rapaz, o cachorro abriu na outra carreira pro outro lado. O gatinho que tava no banco, ele tome-lhe, tome-lhe, tome-lhe, tome-lhe, tome-lhe, tome-lhe, tome-lhe, tome-lhe, tome-lhe, tome-lhe. Foi embora vazando. De repente, todo mundo abriu da casa. Ele ficou sozinho. Ele disse: doutor, pelo amor de Deus, o negócio aqui, homem, não baixa mais não, pelo amor de Deus, o que é que eu vou fazer? Ô, doutor, se acalme, meu filho, se acalme. Vá dentro da, lá na geladeira, e pegue uma coisa gelada e coloque no bicho, né? Coloque no bicho que de repente ele vai ficar pra baixo, né? De repente o cara foi lá desesperado, chegou, abriu a geladeira, gente, ele não viu nada gelado, pegou aquelas caixinhas de leite, abriu e colocou o bicho lá dentro. De repente o pai da menina tava entrando pra pegar um refrigerante, quando olha aquele menino com um litro de leite, ele fez: menina, corre pelo amor de Deus que o bicho tá recarregando a arma de novo.
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0: Meio-dia em ponto.
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2: É isso aí, gente. Estamos de volta depois desse intervalo e a gente traz pra você mais uma super sequência. Aumenta

pena que acabou, gente. A gente volta na próxima edição com mais Domingão Total. Obrigado pelo teu carinho, pela tua audiência. A gente volta no próximo domingo com mais Domingão pra você. Se cuida, juízo, fica com Deus e até semana que vem. Oi.

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0: Gilmar!
1: Cê é panda, meu amigo!
2: Sem moderação, amigo!
0: Cestou sem moderação!
2: No pelo, valendo, cê tá
0: valendo!
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1: Domingão Total, levando alegria no teu rádio, hein, nesse domingo abençoado. A gente volta daqui a pouquinho, não sai daí.
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1: Meio-dia e 41 minutos.
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0: Que beleza vocês estão hoje.
1: Faz barulho quem tá gostando do pagode aí!
0: Ai,

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1: Ô Vitinho!
2: Isso é pagode daquele jeito,
1: é,
2: né?
1: É daquele jeito. Tranquilo, calmo, sereno e com música boa.
2: É isso. Eu tenho essa honra com essa voz maravilhosa, senhor.

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1: Domingão Total, uma sequência melhor que a outra pra você ouvir e curtir. Não sai da sintonia, a gente volta já.
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7: 1:03.
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1: É isso aí, gente. Estamos de volta depois desse intervalo e a gente traz pra você mais uma super sequência. Aumenta o som, isso é Domingão Total.
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1: Isso é Domingão Total, uma sequência melhor do que a outra. A gente volta já, não sai daí não.
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2: Uma hora e 23 minutos.
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1: Valeu, gente. Obrigado por esperar aí. A gente tá de volta aqui com o Domingão Total. Aumenta o som.
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com tudo pago. Fora, fora do padrão.

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1: Isso é Domingão Total, uma sequência melhor do que a outra. A gente volta já, não sai daí não.
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2: Uma hora e 44 minutos. Uma hora e 44 minutos.
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1: Oi, gente! Chegamos com mais um Domingão Total! Alegria, alegria, gente! Como é que tá por aí? Tudo bom? A partir de agora tem muita alegria no seu rádio, onde você estiver. Ó, um beijo pra você, hein? Aumenta aí o som que o nosso Domingão Total já está no ar, levando muita alegria pra você, onde você estiver. Então vamos começar o programa de hoje, levando pra você muita alegria, muita música. E é claro, aqui você ouve e curte o seu som. Aumenta o som que o Domingão Total tá no ar.
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0: Muito obrigado. 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

0: 2 horas em ponto.
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2: Há um bom tempo atrás, um homem estava andando na rua, preocupado. Preciso vender meu sítio. Preciso de dinheiro. Como é que eu faço para vender o meu sítio? Como que eu poderia anunciá-lo? E ele estava andando ali na calçada, preocupado, muito preocupado. Eu preciso anunciar a venda do meu sítio, mas como que eu anuncio esse sítio? E entre todas essas preocupações, ele levantou os olhos enquanto caminhava e viu que vinha ao seu encontro o grande Olavo Bilac, que todo mundo sabe que escrevia muito bem, mas o que pouca gente sabe é que ele fazia uns biquinhos de redator publicitário. Então, aquele homem preocupado, quando viu o Olavo Bilac, ele ficou feliz. Ai, Olavo Bilac, me dá um minuto, por favor. E Olavo Bilac disse, caramba, como você está apavorado, o que foi, rapaz, vai tirar o pai da forca? Não, é que eu preciso vender o meu sítio. E aquele sítio lá, você já foi lá 2 vezes, Olavo? Aquele sítio. Ah, é? Então, será que você podia me redigir um anúncio para eu publicar no jornal? E Olavo Bilac falou, é pra já, vamos sentar ali naquela mesinha. E entraram num bar e mercearia, e numa folha de papel, aquele papel de embrulhar pão, ele redigiu o seguinte anúncio. Vende-se encantadora propriedade, onde cantam os pássaros ao amanhecer no extenso arvoredo, cortado por cristalinas e marejantes águas de um ribeirão. A casa, banhada pelo sol nascente, oferece a sombra tranquila das tardes na varanda. E o homem viu aquele anúncio redigido pelo grande Olavo Bilac, agradeceu muito e foi embora. Meses depois, o poeta Olavo Bilac encontrou aquele amigo, todo feliz, e perguntou, e aí, conseguiu vender o sítio? E o homem respondeu, mas nem pensar, meu amigo. Quando eu li o anúncio, é que eu vi a maravilha que eu tinha nas mãos e nem estava percebendo. E é sempre assim. As pessoas acham que a grama do vizinho é mais verde. Acham que a mulher do próximo é mais bonita. Acham que a casa do outro vizinho é muito melhor. Acham que a profissão do outro sim que é boa. E aí vai. Ah, o carro do vizinho é melhor que o meu. Mas preste atenção no que você tem. Faça um anúncio para convencer as pessoas a comprarem. Aí veja o que você está oferecendo e você vai dizer, poxa, tudo que eu tenho é muito bom. É o que eu sempre pedi a Deus. E assim, nós precisamos reconhecer as coisas que Deus nos tem dado. Não adianta você ficar olhando à sua volta, invejando as outras pessoas, porque elas também estão olhando para você e invejando as suas coisas e a sorte que você teve na vida. Nesta ilustração do reino de Deus, o sitiante percebeu e não se desfez daquilo que era importante. Por isso, valorize tudo o que você tem. Seja agradecido, agradecida a Deus. E siga também o que o Evangelho diz. Na primeira carta de Paulo aos Tessalonicenses, capítulo 5, versículo 18, está escrito, em tudo dai graças, porque esta é a vontade de Deus em Cristo Jesus.
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6: Agora, as rapidinhas do Hora Extra, com Zé Bonito.
7: Eu!
6: E Geraldão.
8: Eu também.
9: Ô, Zé Bonito.
7: Fala, Geraldão.
9: O Zezé da Dete falou pra mim ontem que ele acha que o carro dele tá com coruja viva.
7: O tal daquele vírus? Mas mal de que, Geraldão?
9: Segundo ele, colocou 100 conto de gasolina no tanque do carro e não sentiu nem o cheiro.
7: Ei, Geraldão, eu tenho uma piadinha pra você aqui, posso contar?
9: Pode, uai.
7: A mulher entrou no ônibus e perguntou assim pro cobrador: moço, como é que eu faço pra ir pro cemitério Jardim da Saudade?
9: Ô, Zezinho, tô até com dó da resposta.
7: O cobrador olhou pra ela e falou: só a senhora morreu, uai. Acho que não tava num bom dia.
8: É verdade. Enquanto isso...
10: Oh, morar parede meia não é legal.
8: Por quê?
10: A minha vizinha está gritando tanto com os filhos dela que eu até estou arrumando o meu quarto.
6: Rapidinha do Hora Extra.
11: É mesmo pra dar risada, porque eu ri bastante.
6: Volta a qualquer momento na nossa programação.
12: É verdade.
6: Com Zé Bonito e Geraldão. Se queres, queres. Se não queres, diz.
13: Ah, mas é assim tanto, né? Forças.
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16: Estamos de volta com o programa 120 minutos pra gente fazer aquela viagem gostosa no túnel do tempo da boa música.

0: Chegamos ao final de mais um programa 120 minutos. Cumprimos aqui a nossa programação de hoje. Encerramos mais um programa e agradeço demais a sua companhia. Eu sou o Ramos Neto. Deixa um beijo para quem é de beijo, um abraço para quem é de abraço. E até o nosso próximo programa. Tchau, pessoal. Até lá.
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3: 2 horas e 57 minutos.
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2: Oba, oba, oba, voltando com o programa 120 minutos no seu rádio. É hora de continuar voltando no túnel do tempo da música.

0: anjinho, preciso de você. Vem. Anjo meu.
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0: Você está conferindo comigo o programa 120 Minutos, que toca clássicos da nossa música nacional dos anos 2000 a 2020. E daqui a pouquinho a gente continua só com o filé da nossa programação musical.
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3: Três horas e 51 minutos.
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5: Fala aí, rapaziada, tudo bem? E aí, turma, como é que vocês estão? Muito prazer, eu sou o Ramos Neto e a gente está começando mais um programa 120 Minutos para trazer aquele gostoso sucesso nacional que marcou época, que fez sucesso e a gente toca de novo a partir de agora. Está no ar 120 Minutos!

0: Este é o 120 Minutos, desfilando só musicão, só clássicos na nossa programação. Uma pausa rápida, daqui a pouquinho a gente tá de volta para continuar fazendo a trilha sonora. Obrigado pela companhia e aguenta aí que a gente volta.
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3: Certa vez, uma indústria de calçados aqui no Brasil estava desenvolvendo um projeto de exportação de sapatos para a Índia. E mandou dois de seus consultores a pontos diferentes do país para fazerem as primeiras observações do potencial daquele futuro mercado. Depois de alguns dias de pesquisa, um dos consultores enviou a seguinte informação para a direção da indústria. Senhores, cancelem o projeto de exportação de sapatos para a Índia. Aqui, ninguém usa sapatos. Sem saber, alguns dias depois, o outro consultor mandou seu parecer. Senhores, tripliquem o projeto da exportação de sapatos para a Índia. Aqui ninguém usa sapatos. Ainda. Moral da história. A mesma situação era um tremendo obstáculo para um dos consultores e uma fantástica oportunidade para o outro. Da mesma forma, tudo na vida pode ser visto com enfoques e maneiras diferentes. Os desanimados acham que o vento geme. Os que têm esperança acham que ele canta.
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0: 4 horas e 53 minutos.
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2: Há um bom tempo atrás, um homem estava andando na rua, preocupado. Preciso vender meu sítio. Preciso de dinheiro. Como é que eu faço para vender o meu sítio? Como que eu poderia anunciá-lo? E ele estava andando ali na calçada, preocupado, muito preocupado. Eu preciso anunciar a venda do meu sítio, mas como que eu anuncio esse sítio? E entre todas essas preocupações, ele levantou os olhos enquanto caminhava e viu que vinha ao seu encontro o grande Olavo Bilac, que todo mundo sabe que escrevia muito bem. Mas o que pouca gente sabe é que ele fazia uns biquinhos de redator publicitário. Então, aquele homem preocupado, quando viu o Olavo Bilac, ele ficou feliz. Ai, Olavo Bilac, me dá um minuto, por favor. E Olavo Bilac disse, caramba, como você tá apavorado, o que foi, rapaz? Vai tirar o pai da forca? Não, é que eu preciso vender o meu sítio. E aquele sítio lá, você já foi lá 2 vezes, Olavo? Aquele sítio. Ah, é? Então, será que você podia me redigir um anúncio para eu publicar no jornal? E Olavo Bilac falou, é para já. Vamos sentar ali naquela mesinha. E entraram num bar e mercearia. E numa folha de papel, aquele papel de embrulhar pão, ele redigiu o seguinte anúncio. Vende-se encantadora propriedade, onde cantam os pássaros ao amanhecer no extenso arvoredo, cortado por cristalinas e marejantes águas de um ribeirão. A casa, banhada pelo sol nascente, oferece a sombra tranquila das tardes na varanda. E o homem viu aquele anúncio redigido pelo grande Olavo Bilac, agradeceu muito e foi embora. Meses depois, o poeta Olavo Bilac encontrou aquele amigo, todo feliz, e perguntou, e aí, conseguiu vender o sítio? E o homem respondeu, mas nem pensar, meu amigo. Quando eu li o anúncio, é que eu vi a maravilha que eu tinha nas mãos e nem estava percebendo. E é sempre assim. As pessoas acham que a grama do vizinho é mais verde. Acham que a mulher do próximo é a mais bonita. Acham que a casa do outro vizinho é muito melhor. Acham que a profissão do outro sim que é boa. E aí vai. Ah, o carro do vizinho é melhor que o meu. Mas preste atenção no que você tem. Faça um anúncio para convencer as pessoas a comprarem. Aí veja o que você está oferecendo e você vai dizer, poxa, tudo que eu tenho é muito bom, é o que eu sempre pedi a Deus. E assim, nós precisamos reconhecer as coisas que Deus nos tem dado. Não adianta você ficar olhando à sua volta, invejando as outras pessoas, porque elas também estão olhando para você e invejando as suas coisas e a sorte que você teve na vida. Nesta ilustração do reino de Deus, o sitiante percebeu e não se desfez daquilo que era importante. Por isso, valorize tudo o que você tem. Seja agradecido, agradecida a Deus. E siga também o que o Evangelho diz. Na primeira carta de Paulo aos Tessalonicenses, capítulo 5, versículo 18, está escrito, em tudo dai graças, porque esta é a vontade de Deus em Cristo Jesus.
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2: Um excelente fim de semana pra você. Bem-vindo. Eu sou o Marcos Vinícius, te fazendo companhia a partir de agora, começando mais uma edição do Superfã. É uma hora com o seu artista preferido. Só as músicas dele pra você. Você curtir. E o trio Melim, sim, três irmãos,

0: Este é o Super Fã no seu fim de semana. Banda Menin Possessiva. A família Menin tá aqui no Super Fã deste fim de semana. Voltamos com muito mais pra você curtir já já.
1: 5 horas e 17 minutos.
0: 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Tamo de volta neste fim de semana, é o Super Fã Especial Denis, o trio Melim, a Gabizinha Melim foi a primeira dos três a começar a cantar profissionalmente, inclusive, ela até já viajou cantando. Com 15 anos, ela já estava fora do país, mostrando seu talento pro mundo. Trio Melim continua no Super

0: Queens. Aqui o Super Fã, este fim de semana é especial deles. Você indicou e a gente faz. Voltamos já com a última sequência com mais Banda Melim. Tem muita coisa pra rolar.
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3: 5 horas e 31 minutos.
0: 2 álbuns lançados, uma cadeia interminável de sucessos, uma música melhor que outra, participações especiais, o trio Melim conquistou o Brasil.

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0: Dois Corações de Banda Melim. Você tem aí marcado a tua canção preferida da Banda Melim? Cara, muito difícil, né? Bom, o Superfã foi especial todo deles neste fim de semana. Você deixa sua indicação através das redes sociais aqui da nossa rádio. Semana que vem tem mais Superfã. Qual será o artista da vez? Você tem a oportunidade de indicar através das redes sociais. Continue aqui na nossa programação. E olha, quem sabe, um Superfã especial da banda Melim aconteça novamente daqui a algum tempo, hein? Então, se cuide!
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3: 5:46.
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3: Eu tô chegando, meus anjinhos. Agora para tudo que é a hora do pilha. Mais uma vez, aqui na sua rádio preferida. E mais um caos pra vocês. Carcula. E esse aqui é de um cara que era muito macho, violento. Diz que chegou na cidade dele, o circo. Ele resolveu ir assistir o circo. Que lá tinha um domador de leão. Ele pegou a fila pra entrar no circo, entrou pra dentro, foi na arquibancada e sentou. Só que não sentar na arquibancada, tinha uma fresta no banco. E a moagem dele caiu tudo lá dentro. Tu calcula, começou o espetáculo, o leão e o domador. De repente o leão foge do domador e vem em direção à multidão. Todo mundo levantou e ficou só ele. A tábua cedeu e prensou a moagem dele. Ele não conseguia levantar. A multidão saiu, todo mundo correndo e o leão chegando. Ele olhou para a multidão e gritou: calme, minha gente, calmem. O leão é manso, voltem, sentem. Tá contente agora? Só pra se incomodar, pode abandonar.
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2: Um excelente fim de semana pra você. Bem-vindo. Eu sou o Marcos Vinícius, te fazendo companhia a partir de agora, começando mais uma edição do Superfã. É uma hora com o seu artista preferido. Só as músicas dele pra você curtir. E o trio Melim. Sim, três irmãos.

0: Este é o Super Fã no seu fim de semana. Banda Menin Possessiva. A família Menin tá aqui no Super Fã deste fim de semana. Voltamos com muito mais pra você curtir já já.
1: 6 horas e 13 minutos.
0: 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Estamos de volta neste fim de semana, é o super fã especial Denis, o trio Melim, a Gabizinha Melim foi a primeira dos três a começar a cantar profissionalmente, inclusive ela até já viajou cantando. Com 15 anos ela já estava fora do país mostrando seu talento pro mundo. Trio Melim continua no Super.

0: deles. Aqui o Super Fã, este fim de semana é especial deles. Você indicou e a gente faz. Voltamos já com a última sequência com mais Banda Melim. Tem muita coisa pra rolar.
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3: 6:27.
0: 2 álbuns lançados, uma cadeia interminável de sucessos, uma música melhor que outra, participações especiais, o trio Melim conquistou o Brasil e

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0: Dois Corações de Banda Melim. Você tem aí marcado a tua canção preferida da Banda Melim? Cara, muito difícil, né? Bom, o Superfã foi especial todo deles neste fim de semana. Você deixa sua indicação através das redes sociais aqui da nossa rádio. Semana que vem tem mais Superfã. Qual será o artista da vez? Você tem a oportunidade de indicar através das redes sociais. Continue aqui na nossa programação. E olha, quem sabe um Superfã especial da banda Melim aconteça novamente daqui a algum tempo, hein? Então, se cuide!
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3: 6 horas e 41 minutos.
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3: Eu tô chegando, meus anjinhos. Agora para tudo que é a hora do pilha. Mais uma vez, aqui na sua rádio preferida. E mais um caos pra vocês. Carcula. E esse aqui é de um cara que era muito macho, violento. Diz que chegou na cidade dele, o circo. Ele resolveu ir assistir o circo. Que lá tinha um domador de leão. Ele pegou a fila pra entrar no circo, entrou pra dentro, foi na arquibancada e sentou. Só que não sentar na arquibancada, tinha uma fresta no banco. E a moagem dele caiu tudo lá dentro. Tu calcula, começou o espetáculo, o leão e o domador. De repente o leão foge do domador e vem em direção à multidão. Todo mundo levantou e ficou só ele. A tábua cedeu e prensou a moagem dele. Ele não conseguia levantar. A multidão saiu, todo mundo correndo, e o leão chegando. Ele olhou para a multidão e gritou: calme, minha gente, calme. O leão é manso, voltem, sentem. Tá contente agora? Só pra se incomodar. Pode abraçar.

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2: Um excelente fim de semana pra você. Bem-vindo. Eu sou o Marcos Vinícius, te fazendo companhia a partir de agora, começando mais uma edição do Super Fã. É uma hora com o seu artista preferido. Só as músicas dele pra você. Você curtir. E o trio Melim, sim, três irmãos, mas

0: Este é o Super Fã no seu fim de semana. Banda Melim Possessiva. A família Melim tá aqui no Super Fã deste fim de semana. Voltamos com muito mais pra você curtir já já.
1: 7 horas e 8 minutos. 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
0: Estamos de volta neste fim de semana, é o super fã especial Denis, o trio Melim, a Gabizinha Melim, foi a primeira dos três a começar a cantar profissionalmente, inclusive, ela até já viajou cantando, com 15 anos, ela já estava fora do país, mostrando seu talento para o mundo. Trio Melim, continua no

0: Gelo do Trio Melim, que é feito por Rodrigo, por Diogo e por Gabi, ambos melins. Aqui o Super Fã, este fim de semana é especial deles. Você indicou e a gente faz. Voltamos já com a última sequência com mais banda melim. Tem muita coisa pra rolar.
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2: 7:22.
0: 2 álbuns lançados, uma cadeia interminável de sucessos, uma música melhor que outra, participações especiais, o trio Melim conquistou o Brasil.

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0: dois corações de Banda Melim. Você tem aí marcado a tua canção preferida da Banda Melim? Cara, muito difícil, né? Bom, o Superfã foi especial todo deles neste fim de semana. Você deixa a sua indicação através das redes sociais aqui da nossa rádio. Semana que vem tem mais Superfã. Qual será o artista da vez? Você tem a oportunidade de indicar através das redes sociais. Continue aqui na nossa programação. E olha, quem sabe, um Superfã especial da Banda Melim aconteça novamente daqui a algum tempo, hein? Então, se cuide!
1: Mais! 7:37.
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3: Eu tô chegando, meus anjinhos. Agora para tudo que é a hora do pilha. Mais uma vez, aqui na sua rádio preferida. E mais um caos pra vocês. Carcula. E esse aqui é de um cara que era muito baixo, violento. Diz que chegou na cidade dele, o circo. Ele resolveu ir assistir o circo. Que lá tinha um domador de leão. Ele pegou a fila pra entrar no circo, entrou pra dentro, foi na arquibancada e sentou. Só que não sentar na arquibancada, tinha uma fresta no banco. E a moagem dele caiu tudo lá dentro. Tu calcula, começou o espetáculo, o leão e o domador. De repente o leão foge do domador e vem em direção à multidão. 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Ele não conseguia levantar. A multidão saiu, todo mundo correndo, e o leão chegando. Ele olhou para a multidão e gritou: calme, minha gente, calmem. 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
2: Um excelente fim de semana pra você. Bem-vindo. Eu sou o Marcos Vinícius, te fazendo companhia a partir de agora, começando mais uma edição do Superfã. É uma hora com o seu artista preferido. Só as músicas dele pra você curtir. E o trio Melim. Sim, três.

0: Este é o Super Fã no seu fim de semana. Banda Menin Possessiva. A família Menin tá aqui no Super Fã deste fim de semana. Voltamos com muito mais pra você curtir já já.
1: 8 horas e 4 minutos.
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0: Estamos de volta neste fim de semana, é o Super Fã Especial Denis, o trio Melim, a Gabizinha Melim foi a primeira dos três a começar a cantar profissionalmente, inclusive, ela até já viajou cantando. Com 15 anos, ela já estava fora do país, mostrando seu talento para o mundo. Trio Melim continua no Super Fã.

0: deles. Aqui o Super Fã deste fim de semana é especial deles. Você indicou e a gente faz. Voltamos já com a última sequência com mais Banda Melim. Tem muita coisa pra rolar.
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3: 8 horas e 18 minutos.
0: Dois álbuns lançados, uma cadeia interminável de sucessos, uma música melhor que outra, participações especiais, o trio Melim conquistou o Brasil.

super fã especial de Banda Melim e uma curiosidade pra vocês. Sabe qual é o país que a Banda Melim também toca bastante? Portugal. Super fã especial Banda Melim no seu

0: Dois Corações de Banda Melim. Você tem aí marcado a tua canção preferida da Banda Melim? Cara, muito difícil, né? Bom, o Superfã foi especial todo deles neste fim de semana. Você deixa a sua indicação através das redes sociais aqui da nossa rádio. Semana que vem tem mais Superfã. Qual será o artista da vez? Você tem a oportunidade de indicar através das redes sociais. Continue aqui na nossa programação. E olha, quem sabe, um Superfã especial da Banda Melim aconteça novamente daqui a algum tempo, hein? Então, se cuide!
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2: 8:33. 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
3: Eu tô chegando, meus anjinhos. Agora para tudo que é a hora do pilha. Mais uma vez, aqui na sua rádio preferida. E mais um caos pra vocês. Carcula, e esse aqui é de um cara que era muito macho, violento. Diz que chegou na cidade dele, o circo. Ele resolveu ir assistir o circo. Que lá tinha um domador de leão. Ele pegou a fila pra entrar no circo, entrou pra dentro, foi na arquibancada e sentou. Só que não sentar na arquibancada, tinha uma fresta no banco. E a moagem dele caiu tudo lá dentro. Tu calcula, começou o espetáculo, o leão e o domador. De repente o leão foge do domador e vem em direção à multidão. Todo mundo levantou e ficou só ele. A tábua cedeu e prensou a moagem dele. Ele não conseguia levantar. A multidão saiu, todo mundo correndo, e o leão chegando. Ele olhou para a multidão e gritou: calme, minha gente, calme. O leão é manso, voltem, sentem. Tá contente agora? Só pra se incomodar, pode abandonar.
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2: Um excelente fim de semana pra você. Bem-vindo. Eu sou o Marcos Vinícius, te fazendo companhia a partir de agora, começando mais uma edição do Superfã. É uma hora com o seu artista preferido. Só as músicas dele pra você curtir. E o trio Melim. Sim, três.

0: Este é o Super Fã no seu fim de semana. Banda Menin Possessiva. A família Menin tá aqui no Super Fã deste fim de semana. Voltamos com muito mais pra você curtir já já.
1: 9 horas em ponto. 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
0: Estamos de volta neste fim de semana, é o super fã especial Denis, o trio Melim, a Gabizinha Melim. Foi a primeira dos três a começar a cantar profissionalmente, inclusive. Ela até já viajou cantando. Com 15 anos, ela já estava fora do país, mostrando seu talento para o mundo. Trio Melim continua no Super.